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2: 12:41. 34 grados centígrados.
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